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0: Bom dia, são 2 horas.
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0: Bom dia, são 3 horas.
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Bom dia, são 4 horas. 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

0: Bom dia, são 5 horas.
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Bom dia, são 6 horas. 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
2: Olá, muito bom dia a todos. 8 horas com 30 minutos estão no ar as manhãs interativas da sua rádio favorita. Iniciamos as manhãs interativas com, portanto, um ponto de situação relativamente à meteorologia. Segundo o IPMA, hoje temos céu pouco nublado ou limpo, apresentando períodos de muito nublado até o meio da manhã, em especial no litoral oeste. Pequena subida da temperatura máxima no interior, em especial nas regiões do norte e do centro. E é isso mesmo que se verifica. Hoje a cidade da Guarda tem 30 graus de máxima e 14 de mínima. A cidade de Vinhel está ligeiramente mais quente esta terça-feira. 35 graus de máxima esperados e 15 de mínima. Depois de, portanto, falar-vos aqui um pouco sobre a meteorologia, vamos saber junto de Ana Varela quais os destaques deste primeiro jornal de terça-feira. Olá, muito bom dia, Ana. Espero que nos tragas boas notícias.
3: Olá a todos, muito bom dia. Trago efetivamente boas notícias. O novo diretor do Agrupamento de Escolas de Pinhel tomou posse ontem à tarde. Neste bloco informativo, trago quais os seus projetos, quais as suas ideias para os próximos 4 anos. Mas neste jornal falo também da candidatura da Câmara da Guarda, que quer ser a capital portuguesa da cultura em 2028.
2: São estes os destaques que vão ser desenvolvidos já a seguir aos compromissos publicitários. Não nos perca de ouvido.
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2: Passam 34 minutos, 18 da manhã. Bom dia, com alegria. Está no ar o jornal, o primeiro desta terça-feira, uma edição.

0: De Ana Varela. Bom dia mais uma vez.
1: Bom dia mais uma vez. António Marques, eleito para a direção do Agrupamento de Escolas de Pinhel no passado dia 22 de junho, tomou ontem posse. O professor encara este novo desafio como uma missão cívica e assume que tem pela frente tempos exigentes e muitos desafios.
2: Assumir a liderança desta instituição não é um mero ato administrativo. É, acima de tudo, aceitar uma missão cívica de guiar, proteger, potenciar o futuro das crianças e jovens desta região. Conheço o território, conheço as pessoas e sei bem os desafios atuais da escola pública, como eles estão complexos neste momento. Vivemos tempos exigentes que requerem experiência, estabilidade e uma liderança capaz de transmitir confiança. Nos próximos anos vamos ter diversos desafios. Estamos no meio de uma reforma profunda do sistema educativo, com o processo de transformação digital de exames nacionais, que, tal como é do vosso conhecimento, tem obrigado a um esforço extra por parte de todos. Temos a criação do Instituto de Educação, Qualidade e Avaliação, mais conhecida pelo Educa, que vai agregar o JNE, IAV, DGE, ANCAP, entre outras entidades. Vamos ter a fusão do primeiro e segundo ciclo, que está prevista entrar em vigor em 2027-2028, embora pouco se saiba sobre o tema até agora. Está também a decorrer o processo de migração dos serviços educativos para a cloud e a centralização da gestão de dados escolares, que terá de acontecer até janeiro de 2027. Não me perguntem como, pois vai ser uma luta contra o tempo. Tudo isto vai requerer mudanças, ajustes e, sobretudo, a dedicação de todos. Mas é precisamente perante estes desafios que a nossa determinação tem de ser maior.
1: Segundo o novo diretor, ser líder de um agrupamento no interior do país obriga a mais resiliência. António Marques afirma que vai ter por base quatro pilares. Uma escola feliz e a centralidade no aluno são dois desses pilares.
2: Liderar no interior do país obriga-nos a uma resiliência acrescida. Obriga-nos a combater a falta de alunos, que influencia diretamente a nossa oferta letiva, e a trabalhar diariamente para garantir a fixação de talentos, a inclusão real e a igualdade de oportunidades de todos os alunos, dentro e fora da sala de aula. Para responder a estas exigências, a minha visão para o agrupamento assenta em quatro pilares fundamentais, que estão todos estruturados para guiar as nossas ações nos próximos anos. O primeiro, e eu diria que é o pilar mais importante, uma escola feliz. Este será o meu maior foco ao longo do meu mandato. Ninguém aprende verdadeiramente, ninguém ensina com paixão, ninguém trabalha com dedicação num lugar onde não se sinta bem. Queremos uma escola onde todos os alunos tenham prazer em entrar todas as manhãs, onde os professores e funcionários se sintam respeitados, motivados e realizados, e onde as famílias deixem os seus filhos com total confiança. A saúde mental e a empatia e o respeito não são secundários, têm que ser a base. Uma escola feliz é o único ponto de partida possível para um sucesso académico e humano. O segundo, a centralidade no aluno. A escola existe para eles e por eles. O nosso foco será sempre garantir o sucesso escolar, mas recuso uma visão de ensino que se limita a notas e a exames. Queremos formar cidadãos inteiros, que sejam críticos, autónomos, solidários e que estejam preparados para um mundo em constante mudança. Para isso, iremos potenciar o saber estar e o saber ser. Vamos ter o máximo possível de ofertas para que os nossos alunos consigam aceder ao conhecimento que procuram, mas sem nunca esquecer o saber estar. E, sobretudo, queremos formar bons cidadãos.
1: Valorizar equipas e trabalho em rede e também trabalhar com a comunidade são os outros dois pilares sobre os quais António Marques pretende alicerçar o trabalho dos próximos 4 anos.
2: O terceiro, a valorização de uma equipa. Um diretor não faz nada sozinho. O sucesso deste agrupamento depende do trabalho em rede e da qualidade dos nossos recursos humanos. Conto com o profissionalismo, a experiência e a resiliência dos nossos professores e educadores, que todos os dias dão o seu melhor nas salas de aula. E conto com o mesmo grau de importância com o trabalho insubstituível do pessoal não docente, assistentes operacionais e técnicos, que são o rosto da organização e garantem o bom funcionamento diário das nossas instalações. O meu compromisso convosco é o de uma liderança de proximidade, de porta aberta, que escuta, que apoia e que valoriza quem está no terreno a dar o seu melhor. Aqui, mais uma vez, conto com o município de Pinhel. Sabemos do acentuado decréscimo e envelhecimento do corpo.

0: docente e não docente, que aponta para uma provável escassez estrutural de recursos humanos. Mas acredito que este desafio será superado através de uma forte articulação entre o agrupamento e o município, com medidas que tornem o agrupamento mais atrativo para a classe docente e não docente. Quarto e último, a abertura à comunidade e parcerias estratégicas. O agrupamento de escolas de Pinhel não pode ser uma ilha fechada sobre si mesma. A educação é a responsabilidade partilhada por toda a comunidade. A nossa ligação, sobretudo com a autarquia local, o tecido empresarial, as instituições sociais e culturais da região e, acima de tudo, com os pais e encarregados de educação, é vital. Queremos uma comunidade educativa participativa, onde as famílias entrem na escola e façam parte das decisões e da vida dos seus filhos.
1: Não querendo apagar o trabalho feito até à data, António Marques diz que é tempo de olhar em frente com ambição e exigência.
0: Iniciamos hoje um novo ciclo. Um ciclo que não pretende apagar o passado nem o trabalho do professor José Vaz, a quem, publicamente, quero dar o meu sincero agradecimento, quer pelo trabalho feito em prol do agrupamento, quer pelas partilhas que teve comigo e que me fizeram crescer profissionalmente e pessoalmente. É tempo de olhar em frente com ambição, exigência e inovação e continuo a levar o agrupamento à excelência. Podem sempre esperar de mim trabalho, dedicação, mas também rigor e transparência. Sempre na defesa da qualidade do nosso agrupamento e, sobretudo, da escola pública à qual eu acredito. Conto com todos, pois o futuro de Pinhel constrói-se nesta casa.
1: Do lado da autarquia, Daniela Capelo, presidente de Câmara de Pinhel, garante a continuidade do trabalho conjunto entre o município e o agrupamento.
2: Temos consciência dos desafios que enfrentamos, a diminuição da população, o envelhecimento e a necessidade de criar oportunidades para fixar os nossos jovens são realidades que conhecemos muito bem. Mas também sabemos que nenhuma estratégia de desenvolvimento terá sucesso se não colocar a educação no centro das suas prioridades. Por isso, a Câmara Municipal continuará a ser um parceiro próximo da comunidade educativa. Continuaremos a investir nas escolas, nos transportes, na ação social escolar, nas atividades de enriquecimento e em projetos que proporcionem aos nossos alunos oportunidades iguais às de qualquer outro ponto do país. As competências na área da educação delegadas nas autarquias e as relações de cooperação institucional que temos vindo a desenvolver e fortalecer fazem com que o município e o agrupamento sejam efetivamente instituições parceiras em múltiplas ocasiões.
1: Ao novo diretor, a autarca deixa votos de felicidades, coragem e serenidade.
2: Senhor diretor, assume hoje uma missão de enorme responsabilidade, mas também de grande significado. Liderar um agrupamento de escolas é liderar pessoas. É ouvir, dialogar, unir e inspirar. É criar um ambiente onde professores, funcionários, alunos e famílias sintam que fazem parte de um projeto comum. Tenho a certeza de que encontrará neste agrupamento profissionais dedicados e uma comunidade educativa disponível para trabalhar consigo, porque a educação constrói-se em equipa. Senhor Diretor, desejo-lhe coragem para decidir, serenidade para enfrentar os momentos difíceis e sensibilidade para nunca perder de vista aquilo que verdadeiramente importa, as pessoas. Que esta escola continue a ser um espaço de excelência, de inclusão, de inovação e de proximidade. Uma escola que honre o passado de Pinhel, responda aos desafios do presente e prepare com ambição o futuro da nossa terra. Porque investir na educação é investir na maior riqueza que um concelho pode ter, as suas pessoas.
1: A composição da restante equipa diretiva ainda não é conhecida. Assim que o seja, nós também damos nota disso mesmo aqui nos nossos blocos informativos. Relembro que António Marques foi eleito no dia 22 de junho e que para o cargo havia duas candidaturas. Carla Santos também foi a votos, mas o Conselho Geral elegeu António Marques, que ontem tomou posse. A Câmara da Guarda anunciou que o município está formalmente na corrida ao título de Capital Portuguesa da Cultura em 2028, num projeto estratégico que, segundo a autarquia, procura posicionar a Guarda como um espaço de criação, participação, identidade e desenvolvimento. A candidatura parte da singularidade histórica, geográfica e cultural que define a cidade e o concelho como território de montanha e de fronteira para construir

Uma visão cultural sólida, enraizada no município e projetada para a região e para o país. Sob o conceito de cidade guardiã, guardiã da história, da memória e da identidade, mas aberta à modernidade e ao futuro, a candidatura propõe uma visão assente na relação entre tradição e inovação, afirmando-se como instrumento essencial para o desenvolvimento da política cultural do concelho e de todo o Distrito da Guarda. Segundo Sérgio Costa, Presidente da Câmara Municipal da Guarda, esta candidatura é uma ferramenta que vão dispor para concretizar a visão daquilo que pretendem por política cultural da Guarda nos próximos anos e é, segundo o Autarca, uma oportunidade em torno da qual o município se propõe agregar toda uma produção cultural e artística. Para terminar, meteorologia, vem aí mais uma onda de calor na Europa. Portugal vai ficar assim um bocadinho incólume, digamos, nesta onda de calor. Os termómetros vão chegar aos 45 graus e o risco de incêndio é elevado. Em Portugal, 7 distritos vão ultrapassar os 35, representando uma subida de quase 10 graus. A Comissária Europeia para a Gestão de Crises já alertou que o risco elevado de incêndios vai ser uma realidade, com ventos que podem fazer as chamas avançar até 6 km por hora. Na próxima semana, as temperaturas vão voltar a aumentar em toda a Europa e algumas regiões vão mesmo ultrapassar os 40 graus. Em Portugal, as máximas vão começar a subir na próxima segunda-feira, com vários distritos a chegar perto dos 40, a meio da semana. Beja, Bragança, Castelo Branco, Évora, Porto Alegre, Santarém e Vila Real vão ter os termómetros a ultrapassar os 35 graus. Em alguns casos, as máximas vão aproximar-se mesmo dos 40, uma subida de quase 10 graus face às temperaturas registadas esta semana. Aqui ao lado, em Espanha, a onda de calor deverá mesmo empurrar os termómetros até aos 45 graus. Em Roma, Itália, o cenário deverá ser semelhante. Face às previsões, então já há alertas para o elevado risco de incêndio e a Comissária para a Gestão de Crises aconselha os governos a não esperarem pelo último minuto para ativarem o mecanismo europeu de proteção civil.

Escutámos as primeiríssimas notícias locais e regionais aqui na Rádio Elmo, portanto as manhãs interativas, a programação continua agora com música até bem perto das 9 da manhã para seguir caminho para o seu trabalho ou então para a sua deslocação de passeio ou sei lá, qualquer coisa no seu dia-a-dia, porque há muita gente a ouvir-nos, há muita gente de férias, há muita gente também a trabalhar, há pessoas que estão agora a pensar assim, só agora, pois é, porque temos aqueles ouvintes que acordam bem cedinho porque trabalham, portanto, aproveitando as horas de menor calor. Falando em calor, a Ana já deu conta aqui que as temperaturas vão aumentar, portanto, vamos reforçar os cuidados. Temos que beber mais água, vestir roupas largas, assim de cor mais clara, não esquecer os chapéus de abas largas, nem os óculos de sol. Sobretudo, não esquecer de colocar o protetor solar, fator 30 ou 50. O que também lhe faz muito bem, acredito, muito bem mesmo, é música. Até bem perto das 9 da manhã, em português, ritmos variados. Começamos pelo Badocha. Volta, meu bem. 8 horas com 49 minutos. Estão no ar as manhãs interativas da Rádio Elmo e convosco sempre, com boa disposição, nos programas esta semana. Estou eu, a Sofia, e a Ana traz-vos as notícias de segunda a domingo. Pois para a semana trocamos de papel.

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Vou fazer aqui uma pequena interrupção na música dos vizinhos, os À Toa e Atitude 67, para vos dar conta de uma notícia fresquinha, que a partir de 2028 o IUC passa a ser liquidado

até ao final de abril, se for até 100 euros. Portanto, o imposto de circulação do seu automóvel, se for superior a 100 euros ou igual ou inferior a 500, é pago em duas prestações. Ou seja, vai ter que pagar em abril e em outubro. Se for mais de 500 euros do IUC que paga pelo seu automóvel, paga em 3 meses, em abril, em julho e outubro. Isto a partir de 2028. Vou voltar a repetir para que não haja aqui qualquer, portanto, informação assim que não seja bem percebida. O IUC, o Imposto de Circulação do seu Automóvel, a partir de 2028 vai ter, portanto, três datas. Se o imposto de circulação for até 100 euros, é pago em abril. Se for se for entre 100 e os 500 euros, pode pagar em duas prestações, em abril e em outubro. Se for mais de 500 euros, tem 3 meses, tem o mês de abril, portanto, julho e outubro. Em 2027, ou seja, portanto, para o ano, vai, portanto, haver uma data única para pagar, como há agora. Está bem? Pronto. Acho que conseguiu perceber. Não conseguiu? Penso que sim. Portanto, no próximo ano vai haver aqui um período transitório, e depois, a partir de 2028, vai entrar então em vigor o calendário definitivo, portanto, aqueles meses que eu lhe dei conta, até então. É um imposto que temos de pagar, pronto, não nos podemos esquecer de pagar, senão acresce a multa. E portanto, fiz aqui a referência, que, portanto, a partir de 2028, terá então estes meses para fazer o pagamento do IUC. Voltamos à música.

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0: viram as notas recalculadas. Depois da prova de Física e Química, foram detectados erros nas escolhas múltiplas da prova de Geografia. MAI, especialistas questionam secretismo de contrato entre PJ e empreiteiro. Outro destaque de hoje do Jornal Público. Na defesa, Portugal vai comprar 3 novas fragatas da Itália. Na banca, concorrência quer facilitar a mudança de banco. Na capa do Jornal de Notícias. Exames com época especial em setembro. Detetados erros na classificação das provas de Física e Química e nas de Geografia. Em Guimarães, 2 anos de cadeia para jovem português que geria a plataforma de vendas de dados bancários roubados. Combustíveis. O regulador diz que o custo é mais baixo do que deveria ser, tendo em conta os descontos, é inferior ao preço eficiente, argumenta a ERSE. Fisco. Tem 10 mil milhões de euros em dívida que não consegue cobrar. Em Vila Real, autocarros elétricos e a nova linha do TAD ao hospital. No interior, multibanco a mais de 15 km em 67 freguesias. Destaques desportivos. O Sporting ontem venceu o Strasbourg por 7-0. Reforços abrem o caminho na goleada do Leão. Futebol Clube do Porto, Internacional Sul-Coreano, com contrato até 2029. Yuang passou pelo Mundial com um golo e uma assistência. Passamos para os destaques informativos do Correio da Manhã de hoje. Caos na educação, época especial de exames em setembro. Direito de resposta de Jax Rodrigues, é ainda um exclusivo do Correio da Manhã de hoje. Justiça nega liberdade a Rei Gop. Francisco Leitão matou 3 jovens por ciúme, assassino pediu saídas precárias, mas não lhe foram concedidas. Só a irmã visita o serial killer na cadeia. Sondagens. Portugueses pedem aprovação do orçamento. Na defesa, novas fragatas levam fortuna. Na Justiça, Ricardo Salgado absolvido em caso de corrupção. Diário de Notícias. Banco de Portugal. 570 mil portugueses têm de andar mais de 5 km para chegarem ao multibanco. Na Educação, o ministro cria época especial para compensar atrasos nos exames. No Governo, Luís Neves mantém silêncio e espera que Montenegro seja surdo às pressões. Estado recorre à DECO para colmatar falta de meios na resposta de apoio à renda. Na Habitação, o organismo público alarga os canais de atendimento através de 80 balcões da Associação perante o aumento do número de reclamações. Foram estes os destaques que saíram hoje nas bancas. Segue a música nas manhãs interativas desta terça-feira.
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0: hoje começo com Leão, grandes leões. Leão está com o Cavaleiro de Copas, que anuncia uma proposta vantajosa. Que coisa boa! O número da sorte, 48. Quanto a Peixe, está com o 8 de Paus, que lhe diz para agir com rapidez perante as situações. Não fique aí, vamos embora. O número da sorte é o 30. Gêmeos, não sei quem é de Gêmeos, enfim, estamos com a Rainha de Espadas, que indica melancolia, distrai a sua mente, dê um passeio a pé, vamos a isso. O número da sorte, o nosso, é o 9. Capricórnio, com o 3 de Copas, que lhe diz para pôr fim aos medos e receios. Quais medos, quais carapuços, ao medo enfrenta-se assim, vamos a isso. O número da sorte é o 39. Touro, com o Cavaleiro de Ouros, que diz para mostrar-se útil, portanto, a sua competência está a ser avalizada, portanto, está a ser vista, está a ser analisada, e você é uma pessoa com muito valor, portanto, confie em si. E o número da sorte é o 13. Aquário, com o 3 de Paus, que o aconselha a usar o seu espírito de iniciativa. Vamos a isso, vamos para a frente é que é o caminho. Número da sorte, 25. Já Carneiro, está com o 6 de Espadas, que lhe diz para quebrar a rotina numa relação amorosa. Portanto, a rotina é que estraga tudo. Olha que a Gil sabe, 51 anos, casadinha com o Carlitos. Está sempre assim, sempre assim, sempre assim, não pode ser. Vamos lá, o número da sorte é o 11. Caranguejo, com o 5 de Copas, que alerta para uma possível derrota. Portanto, confie na sua voz interior, as derrotas de hoje são vitórias da amanhã. Eu tenho aprendido mais com as derrotas do que com os sucessos, sou sincera. Então vamos lá, o número da sorte é o 41. Sagitário, com 9 de Espadas, diz para se concentrar no momento presente. Porque estou a pensar no passado, estou a pensar no futuro. Mal Maria, aqui é que está a vida. O número da sorte é o 14. E já a Balança está... Oh, diabo, está com o diabo. Aconselha-se a proteger de energias negativas. Hoje tem que andar sempre juntinha do seu anjo da guarda. Vamos a isso. O número da sorte é o 15. Escorpião, com o Cavaleiro de Paus, que significa que pode fazer uma viagem inesperada, uma viagem, uma mudança. Está bem? O número da sorte, 34. Virgem, com o Louco, que anuncia um período de alegria e sim descontraído, um período muito bom. O número da sorte, 22.
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Antes de dar início ao programa Discos Pedidos, ainda há tempo para ouvirmos Matias Damásio e João Só. Espero por si a partir das 10, em que a música que passar na nossa emissão é à sua escolha.

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1: Não tenho petiscos, só tenho boa disposição e muita vontade de atender os telefones. Bom dia, com alegria! Bem-vindos aos discos pedidos desta terça-feira, 21 de julho. A fazer-vos companhia, com imenso gosto. Sofia Venâncio, venha daí, marco 271-413-310. Ou 96-722-2212. Ou 91-784-5008.

0: 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Se está num dia assim mais ou menos, nós também temos aqui ingredientes para o fazer arrebitar. 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Também pode passar no nosso site radioelmo.com, clique em discos pedidos, preencha o nome, localidade, pedido musical e respectiva dedicatória.
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0: Em casa, no trabalho, no campo, onde quer que seja.
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0: Venha daí e peça uma musiquinha. Este programa vai estar no ar até bem perto do meio-dia. E aproveite bem este mês, para o próximo mês já o programa já tem só uma hora, pelo menos os primeiros 15 dias. Portanto, faz favor de vir daí participar.

0: Cidade de Pinhão para o mundo através da internet em radioelmo.com. Bem-vindos aos Discos Pedidos e vou já, sem perder tempo, atender o meu primeiro participante. Quis ser a camisola amarela de hoje. Olá, bom dia. Bom dia, Sr. Antero.
1: Acho eu, bom dia.
0: É o primeiro hoje.
1: Já sei qual é a música que queria, era a Concertina Porreira, para trocar o dia.
0: Posso, com certeza que sim, a Concertina Porreira...
1: Augusto Canário, acho eu.
0: Deixe-me ver. Eu acho que sim, que é também. Então diga-me uma coisa, está bem dispostinho?
1: Estou, graças a Deus, já estou comendo almoço na pele, com um cafezinho, e estou aqui a ouvir a grande equipa da Rádio Elmo.
0: Olha, eu agora não sei porquê tenho que ir aqui à discografia, que é o sítio onde temos todas as músicas e mais algumas, que eu não consigo encontrar essa da Concertina Porreira do Augusto Canário. Das duas, uma. Ou estamos os dois a fazer uma confusão tremenda e não é este o artista, ou então o nosso computador hoje está preguiçoso. Vamos à dedicatória, porque enquanto o Sr. Antero faz a dedicatória, eu vou aqui tentar encontrar o tema musical que me pediu. Pode ser?
1: Pode.
0: Então força aí.
1: Quero dedicar à minha esposa, com muito amor e carinho, à minha cunhada Manuela de França, ao Bruno Almeida de Cirilha, padeiro, para a Paula Pereira do Aragão, para o Estrafosto Forte da Xerxes, um abraço, para a Ana Guerra e Maria de Freixidas, e para todos os ouvintes e participantes, se esqueci de alguém, ai não, e para o Chico Pedrinho e para o doutor, para o pai do doutor, para a esquecer deles, já puxamos os dedos. daqui a pouco o doutor já me estava a telefonar. Então, e nós,
0: ah, eles estão sempre à escuta, é isso, Sr. Antero? Muito bem, sim, senhora. Olha, o que era bom era que eles participassem também, já não digo todos os dias, de vez em quando.
1: Eu já o disse que eu levava no telefone e logo ligo no telefone. Quero que me esqueça de ir a voz, não é só?

digo aqui na emissão os nossos contactos, não se preocupe. Olha, um beijinho, continuação de um bom dia. Até logo. Muito obrigada, um beijinho. A Rádio Elmo tem sempre os melhores ouvintes e participantes, sempre malta bem disposta. Mas eu queria mesmo era que me ligassem para eu ter a certeza que estão mesmo bem dispostos. Pode ser? Venham daí, 271-413-310-96-722-2212 ou 91-7845-008. Relembra a todo o nosso auditório que participações assim mais, portanto, por mensagem, estão limitadas a 4, portanto, mensagens, 4 participantes por hora. Já tenho 2, portanto, se quiser mandar mensagem ou passar no nosso site, apresse, porque isto, as horas passam a correr e há sempre muitos participantes. Então, ontem me dizia a Dona Ivone, muito chateada, que já tinha ligado 50 mil vezes e não tinha conseguido entrar. Pois é, quanto mais vezes tentarem, mais probabilidade têm de entrar aqui na nossa emissão. Não é falta de vontade, nada disso, é mesmo porque há bastante gente a querer entrar nas nossas linhas e pedir a musiquinha. A concertina é porreira, Augusto Canário.

0: a mais uma participação. Olá, Rodrigo, bom dia.
1: Bom dia.
0: Então, está bem disposto?
1: Andamos.
0: Tem que ser, tem que animar. Vamos lá. E até porque me pediu uma música assim bastante divertida dos Quatro Menes. E Sede, a quem dedica?
1: Vou dedicar para o Sr. Benjamin Palmeira, para o João, para o Sr. Fernando, para o Sr. Vítor, para o Sr. José Carlos Torres do Rabassal, para o Sr. José João e para a esposa e para o Sr. Rui e para todos os ouvintes e participantes.
0: Obrigada, Rodrigo, por ter participado. Até logo. Continuação de uma excelente terça-feira. A Anabela, das Freixedas, também quis participar e pediu-me uma musiquinha da Cláudia Martins. Olá, bom dia.
2: Bom dia.
0: Bom dia, com alegria. Sei que estás bem disposta. Já foste dar a tua caminhada ou ainda não?
2: Exatamente.
0: Ora, estás a ver como eu te conheço tão bem. Já são alguns anos, não é, Anabela?
2: Exatamente, já são quase 6 anos que, juntos e 6 anos cá nas Freixedas.
0: E há 6 anos a participares na Rádio Elmo.
2: Exatamente, desde novembro.
0: Porque o Luís passou a ter esse bichinho, não foi?
2: Foi, foi.
0: Estão bem dispostos, não estão os dois?
2: Ah, graças a Deus.
0: Ainda
2: estamos
0: bem.
2: Estamos dentro de casa, não estamos na rua.
0: Pois, na rua está muito calor e temos de ter cuidado que vem aí mais calorzinho.
2: Tenho pés inchados.
0: Olha, também eu já começo a ter esses problemas. A idade, meu Deus, traz tantas coisas, não é, Anabela?
2: Pois, pois.
0: Ai, não é só coisas boas, é coisas também menos boas. Mas as músicas, estas é que são intemporais. Fazem-nos sempre companhia em todos os momentos da vida, não é assim?
2: Exatamente.
0: Então a quem é que tu vais dedicar? Eu escolhi o tema, é nacional e é bom.
2: Ao meu marido, às minhas duas cunhadas, à família, ao primo Fausto,

0: Ismael da Neves Terra, já sou no Penhaforte. Ah, o irmão do Penhaforte, a Conceição do Sagrão. Ah, já disse a Vina, já. E o Chocal Castelo Bom. E o resto dos vídeos participantes e o resto boa semana.
1: Obrigada, Anabela. Um beijinho. Até
0: E
1: logo ou até
0: dois
1: amanhã.
0: vídeos
1: Fica
0: para vocês
1: bem.
0: da
1: Uma boa
0: rádio.
1: terça-feira. Obrigada.

Acabei de receber uma mensagem do João Ribeiro da Meda, que também pediu os 4 menos para ouvir e para nos dedicar, portanto, a nós, à equipa da Rádio Elba. Muito obrigada, João.

Então vamos lá atualizar toda a informação. Antes de ouvirmos a música que a Anabela me pediu, dizer-vos que as vagas quanto às participações de uma forma indireta já estão todas preenchidas. Não vale a pena passar no nosso site nesta primeira hora, nem mandar mensagens com os pedidos musicais, porque, pronto, as 4 mensagens já foram então aqui, as vagas já estão preenchidas, como se costuma dizer. Mas olhe, deixo-lhe o convite para participar de uma forma direta. Até porque se mandar mensagem ou se passar no nosso site, o tema musical vai passar assim já mais para o final do programa, porque há sempre participações e há sempre vontade daqueles que querem fazer a dicatória em direto. Portanto, o conselho que eu vos dou, e é um bom conselho, acreditem, é um conselho de amiga. Liguem, não custa nada e peçam a música em direto. Vamos então, é nacional e é bom. 18 horas, aliás, ai 18 horas, já queria eu estar no final do dia para ir embora. 10 horas com 18 minutos, está no ar o programa Discos Pedidos.

0: Caros ouvintes, como sabem, nós costumamos fazer aqui uma pausazinha no programa dos discos pedidos às 10h30 da manhã para ouvirmos as notícias, e hoje não é exceção, e já tenho aqui dois cavalheiros para entrar na nossa emissão e pedir uma musiquinha e fazer a respectiva dedicatória antes das 10h30. Significa que as linhas voltam a estar disponíveis para si, se ainda não participou depois da síntese da informação. Olá, Sr. Isaac, bom dia, com alegria!
1: É mesmo, Isaac?
0: Isaac, exatamente, é para si. Bom dia, com alegria.
1: Bom dia, bom dia.
0: Então diga-me lá coisa, está bem dispostinho?
1: Sempre, sempre disposto. Acabei de me falar, parecia que tinha acabado de comer a sopa.
0: Ora, com certeza. Olha, o que é que eu lhe disse?
1: Diga?
0: O que é que eu lhe disse quando me disse que estava a comer a sopita?
1: É que você aqui na... Só estava com o café.
0: Pois, estava melhor do que eu e está realmente. Só estou com um cafezinho e com aguinha. Aqui a fazer-me companhia, que está bastante calor hoje.
1: Pois, e... mas não é muito bem porque a pessoa sai comer tarde e depois fica...
0: Oh, Sr. Isaac, eu acordo muito cedo, eu acordo muito cedo, não tenho fome, logo pela manhã, depois não consigo comer, mas depois chego aqui ao meio do programa dos discos pedidos, a barriguita já faz assim uns sinais, depois como umas bolachitas ou um iogurte, pronto.
1: Muito bem,
0: para disfarçar bem, antes do almocinho.
1: Então,
0: tem que ser, temos que nos cuidar, não é verdade?
1: Claro,
0: temos
1: claro.
0: Que olhar pela nossa saúde. A música também nos faz um bem danado.
1: É.
0: É, não é?
1: É.
0: Vamos ouvir a seu pedido, a canção das ceifeiras do rancho Flor do Campo de Souro Pires. A quem vai dedicar?
1: A minha mulher, a Esmeralda, os meus filhos. A vocês aí, afilhados, os meus afilhados, e toda a gente que participa e que ouve, e para toda a gente que seja um dia bom, um dia positivo.
0: É verdade, haja saúde e boa disposição.
1: Exatamente.
0: E como diz a Paula de Valdemoro, que coza ao forno.
1: Pois, que coza ao forno.
0: É isso mesmo.
1: Eu também cozo o pão no forno. Temos um forno, também cozemos o pão.
0: Faz muito bem.
1: Quando vamos a cozer outro.
0: Sempre é mais saudável e é mais saboroso também.
1: É.
0: Não é? Olha, um beijinho, continuação de um bom dia para vocês, está bem?
1: Igualmente.
0: Tudo de bom, então, obrigada. E tenho do outro lado o Sr. José António. Olá, bom dia.
2: Olá, muito bom dia.
0: Olá, bom dia. Hoje, como os outros dias, ou a maior parte dos outros dias, vamos ouvir Júlio Iglesias. Não é?
2: Para as netinhas, para o neto, para as noras, para os filhos, para a esposa, um abraço para o meu bem. Para si e para os seus, para quem trabalha nessa magnífica rádio, até logo.
0: Muito obrigada, até logo. E bom apetite para o almoço.
2: Tá.
0: Obrigada, Sr. José. Obrigada. Vamos então ouvir o Rancho Flor do Campo, Júlio Iglesias, e depois vamos às notícias com Ana Varela. Logo a seguir, à síntese da informação, as linhas voltam a estar disponíveis para si para participar. Até já.

O computador está teimoso. Ele tem razão. É verdade que já é um bocadinho fora de horas este tema musical do Júlio Iglesias, mas ele não há de ser mais teimoso do que eu. Vamos ouvir então o pedido do Sr. José António e logo a seguir, síntese da informação com Ana Varela.

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1: É tempo de atualizarmos as notícias ao meio da manhã, mas relembrar o nosso auditório no que diz respeito ao programa Discos Pedidos, que já não dá para participar por mensagem nesta primeira hora. E dizer também aos nossos ouvintes que só depois da síntese da informação é que as linhas ficam novamente disponíveis. Olá Ana, bom dia mais uma vez bom dia, estou toda baralhada, sabes porquê? Estava a ler aqui umas coisas e costuma-se dizer que quem muitos burros toca, algum fica para trás. Então estava-me aqui toda a baralhar. Agora sim, bom dia Ana, mais uma vez, que notícias tens para nós a esta hora?
2: Olá a todos, mais uma vez, muito bom dia. A mim às vezes também me acontece a mesma coisa, mas a mim... Nem é tanto quando estou a tentar fazer várias coisas ao mesmo tempo, é quando estou a querer dizer uma coisa e já estou a pensar noutra. E depois já digo aquilo que estou a pensar mais à frente, parece que não estou concentrada naquilo que efetivamente deveria estar, e às vezes também meto assim um bocadinho os pés sem querer. São cabeças prodigiosas as nossas, que estão a fazer uma coisa, já estão a pensar noutra e depois ali um crush, digamos assim. No que diz respeito a notícias, o novo diretor do agrupamento de escolas de Pinhel, António Marques, tomou posse ontem, tinha sido eleito em reunião de Conselho Geral no dia 22 de junho. E no discurso de tomada de posse, o professor disse que encara este novo desafio como uma missão cívica e assume que tem pela frente tempos exigentes e também muitos desafios. Do lado da autarquia, Daniela Capelo garantiu continuidade de parceria, ou seja, continuidade de trabalho conjunto entre município e também agrupamento. Uma notícia que já transmitimos no Jornal da Manhã e que vamos continuar a transmitir com os respectivos registros de média também no Jornal da Hora do Almoço e no Jornal da Tarde, para que toda a gente possa ouvir então quais as ideias, quais as intenções do novo diretor do Agrupamento de Escolas de Pinhel, que sucede a José Vaz, ele que esteve cerca de 20 anos nos comandos do Agrupamento de Escolas de Pinhel. Também sobre José Vaz, em futuros blocos informativos vamos trazer informações sobre ele, o balanço que ele faz destes anos de liderança em frente do agrupamento de escolas de Pinhel, mas hoje dedicamos-nos então ao novo diretor. A Guarda anunciou que está formalmente na corrida ao título de Capital Portuguesa da Cultura, em 2028, num projeto estratégico que pretende posicionar a Guarda como um espaço de criação, participação, identidade e desenvolvimento. Segundo Sérgio Costa, Presidente de Câmara da Guarda, esta candidatura é encarada como uma ferramenta que vão dispor para concretizar a visão que pretendem, aliás, que entendem, por política cultural da Guarda nos próximos anos. As temperaturas vão aquecer mais na próxima semana. A Europa vai estar novamente a enfrentar uma onda de calor. Por cá e daquilo que nos já é dado a conhecer, as temperaturas não vão ser tão severas como nos países vizinhos, mas os termómetros vão rondar os 40 graus no nosso país, mas na Europa podem chegar aos 45. Ora, com temperaturas a subir, sobe também o risco de incêndio, portanto, vamos todos ser cautelosos.
1: É isso mesmo. Obrigada, Ana, por estas informações deixadas aqui, na nossa emissão. Já a seguir aos compromissos publicitários, dou continuidade ao programa Discos Pedidos, relembrar os nossos participantes que de uma forma indireta já não há possibilidade, está bem? Só depois das 11. Mas pode ligar e participar.
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1: Olá, bom dia, Cristina.
2: Bom dia.
1: Olá, então, está bem disposta?
2: Está tudo.
1: Ora, com certeza. Então, hoje vamos ouvir Tony Carreira.
2: Sim.
1: Eu escolhi Quando Eras Minha. Pode ser?
2: Pode ser.
1: Então, a quem dedica, Cristina?
2: Vou dedicar aqui para o nosso grupinho do Sairão, para o meu marido, para os meus filhos, para as meninas da rádio, para as meninas que trabalham no armazém do meu filho, para o pessoal da agricultura e do ambiente e para toda a gente que nos ouve.
1: Muito bem, olha, da nossa parte, muito obrigada, uma beijoca. Até logo, até amanhã. Obrigada, um beijinho. A seguir, a Tony Carreira, vamos ouvir Johnny. Quem pediu foi a Paula Pereira. Dedica à sua família, amigos, ouvintes e participantes. Também a uma pessoa especial, à Dona São, à Dona Hilda, à Edith Dias, com um beijinho. Dedica também à Jéssica Rodrigues e família. Dedica também para nós, com um beijinho de boa semana. Muito obrigada, Paula. Um beijinho. E já me estava a esquecer, faço também a dedicatória. Este telefone está aqui a tocar ao mesmo tempo. Não é fácil, caros ouvintes. Mas bem pior é o trabalho lá fora, não é? Também acho que sim. Vou passar a dedicatória da Manuela, que me pediu uma música à escolha, para dedicar à Paula e à Maria e à irmã Lourdes e ao marido, com um beijinho. Obrigada, Manuela, pela sua participação.

Então, caros ouvintes, é bem verdade que quem participa assim por mensagem, os temas musicais ficam para o fim, mas não posso deixar de passá-los. E já tenho música para completar a primeira hora. Significa que mais participações só depois das 11. Obrigada pela compreensão. Mas continua desse lado, que vai valer a pena.

0: E vamos a mais uma participação. Olá, Clarinda.
1: Bom dia.
0: Olá, bom dia. Então, vamos ouvir o Quim Barreiros. Para animar.
1: É.
0: Eu escolhi a garagem da vizinha.
1: É,
0: ai, que era cabritinha, com certeza. É. Então, a quem dedica?
1: Olha, quero dedicar aqui à espanhola, a mim, à Clarinda e ao resto do pessoal do grupo.
0: Está tudo.
1: Clarina. E para a Dina, e pronto, e olha, e para o resto do pessoal que veio da França, olha.
0: É que tem um bom caminho, não é? Um bom.
1: É, cobre grande.
0: É isso mesmo. Olha, um beijinho, Clarinda. Obrigada por ter participado.
1: E para você também.
0: Obrigada, um beijinho. A seguir, para terminar o programa, José Malhões, o meu copo, a pedido do Luís Ramos, que nos ouve em Freixedas, dedica à sua mulher todos os ouvintes e participantes. E a terminar, o pedido do João Lopes da Guarda, que me pediu o Leonel Nunes. Para dedicar, esperem só um bocadinho, que isto é muita coisa. São muitos sítios diferentes para ler as mensagens. Ele que dedica ao amigo Fábio Pissarra, para o pai Abílio Lopes, para a sua mulher Alícia Garcia, para o resto da família e amigos e também para nós aqui na Elmo. Muito obrigada.

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agora estão novamente disponíveis as linhas para participar. 271-413-310-96-722-2212 ou 91-7845-008. Venha daí, peça uma musiquinha nesta manhã. Tão quentinha já a esta hora.

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3: 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Olá, bom dia, Dona Conceição!
4: Bom dia, senhores ouvintes e participantes e toda a equipa.
3: Então, está bem dispostinha?
4: Ah, está muito calor esta noite, passei mal a noite com o
3: calor.
4: Ah,
3: eu esta noite te dormi de janela aberta, as melgas é que me atacaram de uma maneira.
4: Ah, não, eu não abro janela, isso é que era bom.
3: Ah, eu tenho que abrir. Ah, está muito calor já.
4: Não.
3: Pois o raio das melgas andam-me a picar, as marotas.
4: Ah, olha, tenho de cantar.
3: Olha, sabe o que é que tenho que fazer às melgas? Cantar como o Fernando Correia Marques. Vai-te embora,
4: não,
3: melga, vai.
4: O manjerico ao pé da gente já não faz mal.
3: Ah, é? Oh, eu tenho lá dois ou três manjericos e adoro o cheirinho. Muito obrigada pela dica. Nós estamos sempre a aprender, Dona Conceição.
4: Não, elas não ficam.
3: Não fazia a menor ideia. Muito obrigada.
4: Até que aprendi muita coisa ainda com aqui com a.
3: Então não tenho. Então eu sou uma jovem. Eu ainda tenho muito para aprender.
4: Claro.
3: Estou a brincar. Já
4: é
3: não
4: o manjerico que a gente põe no.
3: Não fazia ideia, olha, está a ver. Eu já não sou muito nova, mas pronto. Mas de mentalidade sou, graças a Deus. E a Dona Conceição também é uma mulher muito moderna, não é?
4: É, exatamente.
3: Ainda bem. Vamos ouvir a seu pedido, Nuno da Câmara Pereira, Cavalo Russo. A quem dedica?
4: Olha, para dedicar ao senhor, para o senhor Morgado, nunca mais o ouvi, se ele está mais doente, não está. Para a Dona Emília, para a Dona Ivone, para o senhor José do Talho de Almeida, para a Anabela e para o Luís das Frechedas. Para todas as pessoas que indicam para mim, digo para ele. E para vocês aí, um beijinho e até logo se vocês quiserem. Obrigada.
3: Até logo, muito obrigada. Obrigado. E eu. Um beijinho, obrigado. Dona Conceição. E tenho do outro lado a Isabel. Bom dia, com alegria.
5: Sim, bom dia.
3: Então, está bem disposta?
5: Muito bem.
3: Ora, assim é que é falar. Pediu-me aqui na Barreiras é só pipis. A quem dedica?
5: Olha, dedico às minhas colegas que andam aqui comigo no apanhamento na Quinta Santa Estevão e também para o resto do pessoal que cá trabalha. Dedico a todos os grupos que trabalham para a empresa Agrilopes e para as meninas da rádio. E até amanhã, se Deus quiser.
3: Até amanhã, bom trabalho.
5: Bom,
3: um beijinho.
5: Obrigada.
3: Uma ótima terça-feira para si. Vamos então ouvir Cavalo Russo e logo a seguir, aqui na Barreiros é só pipis.

0: falar agora um bocadinho com o Sr. Fausto. Bom dia!
1: Bom dia. Já fui à Vila Nova de Foz.
0: Então hoje fez a caminhada e foi passear um bocadinho, foi isso?
1: Fiz a caminhada assim. Depois um senhor quer ir a Foz, fui com ele.
0: Fez o senhor
1: Foz,
0: tão bem.
1: fui lá comprar café, que não tinha já cá. Quando os cafés estão fechados, tenho que caminhar com esse café
0: Faz o senhor.
1: e tomo aqui o café.
0: Pois tem que ser, não é? Tem que ser. Olha, e está bem dispostinho?
1: Sempre em esforço, nunca pior. Eu estou
0: Ainda
1: sempre em
0: bem.
1: esforço.
0: Ainda bem, Sr. Fausto. Eu gosto muito de saber que vocês, os nossos ouvintes, estão bem.
1: Às 5h30 levanto e em um quarto para as 6 vou a dar a volta.
0: Olha, eu isso invejo muito.
1: Olha, já me ofereceram uma bicicleta.
0: Ai, foi! Então, olha.
1: Qualquer dia vou de bicicleta.
0: Faz o senhor se não bem. Olha, de manhã faz a caminhada, ao final da tarde anda de bicicleta.
1: Pois lá também, olha, foi o senhor das Marias aqui a pé de Santa Coma, aqui a pé das Chãs, me ofereceu bicicleta.
0: Ora, pronto.
1: Está na França, ele diz assim, tem lá muita bicicleta. Vou lhe oferecer uma. Muito obrigado, então.
0: Olha,
1: Cá
0: amigos,
1: está a
0: assim temos que os
1: minha
0: estimar.
1: bicicleta.
0: Temos que
1: Cá está a minha bicicleta.
0: os estimar, não é? Amigos, assim.
1: Exatamente.
0: Vamos ouvir a seu pedido, a Chibinha do Mundo Novo. A quem dedica?
1: Olha, para a Cristina, para a Gisela, para os portugueses, ontem demos 7-0. 7-0. Para o Deschange, para o Luís das Gouveias, para o Lar da Change, para o Sr. Antero, que ainda agora me ligou, um grande abraço, para o Primo Luís das Feixeiras, para a Anabela, para o José Carlos Valdemouro, para a Papaias da Amadora, para a Paula, já está, para o José António da Moita, para o Sr. Morgado. Não tenho visto para a Dinha de Fala, para a Dana Mesquitela, para a Dona Emília Pinheiro, para a Pescada de Pina, e para o meu amor, e para a Dona Esmeralda, e para o Nelson João de Verão, e para a Dona Maria de Bunhosa, e a Dona Maria de Balduzzi, para a Dona Conceição de Sorgueirala, para o Sr. Carlos Castelo Bom, e para o Rodrigo, e para a minha Zarada, e até logo.
0: Muito obrigada, Sr. Fausto. Até logo. Continuação de uma boa terça-feira. Obrigada. Do outro lado tem a Maria de Jesus. Olá!
2: Olá, bom dia mais
0: Bom
2: uma vez.
0: dia! Mais uma vez. Então, está bem disposta?
2: Tudo bem disposto.
0: Vamos ouvir Jorge Guerreiro. A quem dedica?
2: Eu digo aqui ao nosso grupinho do Mirtilo, da Dina, também para os grupos que anda com a Clarinda, Nadinha, e para todos os trabalhadores da nossa empresa, da Agri Lopes.
0: Está tudo?
2: E está tudo, e aí para a rádio também.
0: Oh Maria, o autocarro já está mais do que cheio. Veja lá se não
2: Pronto.
0: leva nenhuma multa. Estou a brincar. Um beijinho, continuação de um bom dia para
2: Ah,
0: vós. Sempre
2: obrigada,
0: com
2: um bom
0: boa
2: dia.
0: disposição. Muito obrigada. Depois destes dois temas, vamos ouvir Jorge Ferreira com o carro preto, a pedido do Pedro Marques, de que dedica ao Carlos Santos, ao Edmilson Rodrigues e também para toda a equipa da Elmo. Muito obrigada, Pedro.

0: E aí eu falei sobre o pedido do Pedro Marques e vai passar, mas agora vou atender. Duas meninas estão aqui à espera, e não pode ser. Temos que rentabilizar aqui o tempo. Olá, Joaquina, bom dia!
1: Olá, bom
0: Bom dia, bom dia! Então,
1: dia,
0: como é que está? Já sei que está bem disposta. Está para além de bem disposta hoje.
1: bom dia! Ai, muito!
0: Vamos ouvir bota calor. Ainda quer mais calor?
1: Tá bom, e com mais calor a gente anda mais.
0: É verdade, andamos mais animadas, não é?
1: É.
0: A quem dedica este tema musical, Joaquina?
1: É para aqui para o meu grupo da Mucha Gata. É para toda a gente se quiser ouvir e para ir para a rádio.
0: Muito
1: Mais nada.
0: obrigada. Um beijinho grande. Até
1: Ah,
0: amanhã. Ou
1: beijinho.
0: até
1: Até
0: logo, um
1: amanhã.
0: beijinho. E tenho do outro lado a Paula. Olá, bom dia.
2: Olá, bom dia, com
0: Bom dia,
2: alegria.
0: com alegria. Bem disposta.
2: Bem disposta.
0: Ainda bem, assim é que é falar, assim é que eu gosto de saber que vocês estão bem. Vamos ouvir Verde Vinho a quem dedica.
2: Olha, para dedicar a toda a minha família, todos os ouvintes e participantes, e um grande beijinho para a Ana e para a Sofia, tudo de bom. O meu autocarro é pequenino.
0: Aqueles autocarros têm menos lugares. Não significa que não esteja cheio também, não é? É mais
2: É, é.
0: pequenino, pronto. Olha, um beijinho grande, até logo.
2: Então vá, Deus, até logo. Uma
0: Obrigada. Bom
2: composição,
0: apetite para o
2: adeus.
0: almoço. Vamos então ouvir Maria Lisboa, Eduardo Santana e depois Jorge Ferreira.

0: Então vamos a mais uma participação. Bom dia, Gisela.
1: Bom dia.
0: Olá, sei que está bem disposta, a malta aí também está tudo bem, apesar deste calor, não é verdade?
1: É verdade. Tem que
0: Temos que aceitar aquilo que nos vem, não é verdade? É assim a
1: Pois.
0: vida, olhe. Mas também ao menos temos a música.
1: É verdade.
0: Vamos ouvir a seu pedido, Cláudia Nayara, com a força de Deus, a quem dedica.
1: Olha, quero dedicar aqui para o pessoal da Quinta da Moxagata, quero dedicar para a minha colega Bernadette, para o senhor Fausto, da Amadora, banda aqui da Chess, para todos os participantes ouvintes, para o pessoal da Agricultura em Movimento e para a menina Clarinda. E está tudo, e para vocês aí na rádio, claro.
0: Da nossa parte, muito obrigada. Um beijinho.
1: Tchau,
0: Um
1: beijinho.
0: beijinho, até logo, até amanhã. E tem a Teresa do outro lado, que me pediu calima. Olá!
1: Olá,
0: Então,
1: Sofia!
0: bem disposta?
1: Sim, contigo.
0: Também está tudo bem, muito obrigada. Vamos ouvir o calima a quem dedica.
1: Olha, vou dedicar para a minha família, para os meus amigos, para ti e para a Ana, com o bom resto de terça-feira.
0: Muito
1: E até
0: obrigada.
1: logo.
0: Um beijinho, até logo.
1: Até
0: Continuação
1: logo.
0: de um bom dia.
2: Hello!

0: E vamos a mais uma participação. Olá, Luís, bom dia.
1: Bom dia.
0: Bom dia, temos que animar, arrebitar. Então.
1: Não sei o que é que irá acontecer, mas vá.
0: Ai, ai, ai, ai, o que irá acontecer? Coisas boas.
1: Espero que sim.
0: Claro, pensamento
1: Amanhã, eu
0: positivo.
1: amanhã te digo se é bom ou mau.
0: Ó, Luís, nós de pensarmos positivo atraímos coisas boas, está bem?
1: Eu já dou por tudo, olha.
0: Não, senhora,
1: A minha...
0: positivo, positivo. Sempre, sempre, sempre. Está bem?
1: Sabe que a minha vida é um caos do caralho, pá.
0: Ai, as vidas.
1: É muito
0: Olhe, Luís,
1: complicado.
0: olhe, a sua é complicada de uma maneira, a minha de outra. Não há vidas perfeitas. Pensa assim, não podemos desistir, está bem?
1: Ai, meu
0: Não
1: Deus,
0: podemos desistir. E
1: vamos a ver o
0: depois,
1: que é que
0: temos.
1: diz o médico.
0: É, temos, não podemos desistir e temos que nos apoiar àqueles que nos querem bem, não é?
1: Eu também quero.
0: Ah. A ver se à tarde o encontro mais animadinho. Vá, não o quero ver assim, está bem?
1: Eu à tarde não sei se posso participar, rapaz.
0: Pronto, logo se vê. Logo se vê, está bem? Logo se
1: Ok.
0: vê. Vamos ouvir Tony Carreira, não podia deixar de ser, não é verdade?
1: Apoio.
0: Este artista é o Luís a pedir Tony Carreira e o Senhor José a pedir-me Júlio Iglesias. São
1: Estamos
0: fiéis
1: com um
0: aos
1: pontinho, que é por
0: artistas.
1: causa do pedido de Tony Carreira.
0: É verdade. Olha, sim. Enquanto eu tiver aqui temas musicais e já adiantar aqui para o Luís e para quem nos ouve, que o Tony Carreira tem aí um tema recente que vou disponibilizá-lo para a tarde para falar sobre ele nas tardes da Elmo. Portanto, estejam atentos às tardes da Elmo. Vamos ouvir agora um tema que já não é novo, é um dos mais antigos deste artista e acho que não há ninguém, não há nenhum português que não saiba a letra desta música, Vagabundo por Amor. A quem dedica, Luís?
1: Vou dedicar para ti, para a Ana, com um beijinho, para a vossa família, para a Dona Esmeralda, para a Dona Emília, para o Sr. Margado, com um abraço, para o Sr. Fausto das Chãs, para a Dina de Paula, para a Ana da Mosquita e para o Armando, para a Pessoa da Coimbra, para o Sr. Carlos Castelo Bom, para todos os ouvintes, participantes, muita saúde para vós todos, até logo, se quiser, ou até
0: Muita
1: amanhã.
0: saúde também para
1: Beijinhos.
0: si. Um beijinho. Até mais ver.
1: Adeus,
0: Obrigada, Luís.
1: beijinhos,
0: Pensamento
1: beijinhos.
0: positivo sempre. Vamos lá ouvir Vagabundo por Amor.

E a terminar o programa de hoje de manhã, Starlight, Amizade Pura, foi o tema musical que eu escolhi, porque não tenho mais pedidos, portanto, para completar o programa. A música que eu escolhi para dedicar a todos vocês, apesar de a vida ser difícil, encontrarmos muitas vezes muitas pedras no nosso caminho, devemos sempre ajudar o próximo, porque há pessoas sempre a precisar de nós, apesar da nossa vida também não ser perfeita, e eu acho que quem tem bons amigos tem tudo. Portanto, Amizade Pura. Um beijinho a vocês, muito obrigada por estarem na nossa sintonia.

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1: Boa tarde, são 12 horas.
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Só Penso em Ti, de Salvador Seixas. Muita música vai passar aqui nos 99.1 FM ou em radiobelmo.com até ao meio-dia e meio, à altura em que depois vamos ouvir as notícias da Hora do Almoço, uma edição de Ana Varela. Logo a seguir ao Jornal da Hora do Almoço ouvimos Salvador Cabral, é um, portanto, um colaborador nosso que traz todos os dias novidades sobre o desporto motorizado.

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1: O novo diretor do Agrupamento de Escolas de Pinhel tomou posse ontem à tarde. Neste bloco informativo, trago quais os seus projetos, quais as suas ideias para os próximos 4 anos. Mas neste jornal falo também da candidatura da Câmara da Guarda, que quer ser a capital portuguesa da cultura em 2028.
2: São estes os destaques que vão ser desenvolvidos já a seguir aos compromissos publicitários. Não nos perca de ouvido.
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1: O talento para a música herdei do meu pai, o gosto pelos estudos da minha mãe e o cuidado

0: mero ato administrativo. É, acima de tudo, aceitar uma missão cívica de guiar, proteger, potenciar o futuro das crianças e jovens desta região. Conheço o território, conheço as pessoas e sei bem os desafios atuais da escola pública, como eles estão complexos neste momento. Vivemos tempos exigentes que requerem experiência, estabilidade e uma liderança capaz de transmitir confiança. Nos próximos anos, vamos ter diversos desafios. Estamos no meio de uma reforma profunda do sistema educativo, com o processo de transformação digital de exames nacionais, que, tal como é do vosso conhecimento, tem obrigado a um esforço extra por parte de todos. Temos a criação do Instituto de Educação, Qualidade e Avaliação, mais conhecida pelo Educa, que vai agregar o JNE, IAD, DGE, ANCAP, entre outras entidades. Vamos ter a fusão do primeiro e segundo ciclo, que está prevista entrar em vigor em 2027-2028, embora pouco se saiba sobre o tema até agora. Está também a decorrer o processo de migração dos serviços educativos para a cloud e a centralização da gestão de dados escolares, que terá de acontecer até janeiro de 2027. Não me perguntem como, pois vai ser uma luta contra o tempo. Tudo isto vai requerer mudanças, ajustes e, sobretudo, a dedicação de todos. Mas é precisamente perante estes desafios que a nossa determinação tem de ser maior.
1: Segundo o novo diretor, ser líder de um agrupamento no interior do país obriga a mais resiliência. António Marques afirma que vai ter por base quatro pilares. Uma escola feliz e a centralidade no aluno são dois desses pilares.
0: Liderar no interior do país obriga-nos a uma resiliência acrescida. Obriga-nos a combater a falta de alunos, que influencia diretamente a nossa oferta letiva, e a trabalhar diariamente para garantir a fixação de talentos, a inclusão real e a igualdade de oportunidades de todos os alunos, dentro e fora da sala de aula. Para responder a estas exigências, a minha visão para o agrupamento assenta em quatro pilares fundamentais, que estão todos estruturados para guiar as nossas ações nos próximos anos. O primeiro, e eu diria que é o pilar mais importante, uma escola feliz. Este será o meu maior foco ao longo do meu mandato. Ninguém aprende verdadeiramente, ninguém ensina com paixão, ninguém trabalha com dedicação num lugar onde não se sinta bem. Queremos uma escola onde todos os alunos tenham o prazer em entrar todas as manhãs, onde os professores e funcionários se sintam respeitados, motivados e realizados, e onde as famílias deixem os seus filhos com total confiança. A saúde mental e a empatia e o respeito não são secundários, têm que ser a base. Uma escola feliz é o único ponto de partida possível para um sucesso académico e humano. O segundo, a centralidade no aluno. A escola existe para eles e por eles. O nosso foco será sempre garantir o sucesso escolar. Mas recuso uma visão de ensino que se limita a notas e a exames. Queremos formar cidadãos inteiros, que sejam críticos, autónomos, solidários e que estejam preparados para um mundo em constante mudança. Para isso, iremos potenciar o saber estar e o saber ser. Vamos ter o máximo possível de ofertas para que os nossos alunos consigam aceder ao conhecimento que procuram, mas sem nunca esquecer o saber estar. E, sobretudo, queremos formar bons cidadãos.
1: Valorizar equipas e trabalho em rede e também trabalhar com a comunidade são os outros dois pilares sobre os quais António Marques pretende alicerçar o trabalho dos próximos quatro anos.
0: O terceiro, a valorização de uma equipa. Um diretor não faz nada sozinho. O sucesso deste agrupamento depende do trabalho em rede e da qualidade dos nossos recursos humanos. Conto com o profissionalismo, a experiência e a resiliência dos nossos professores e educadores, que todos os dias dão o seu melhor nas salas de aula. E conto com o mesmo grau de importância, com o trabalho insubstituível do pessoal não docente, assistentes operacionais e técnicos, que são o rosto da organização e garantem o bom funcionamento diário das nossas instalações. O meu compromisso convosco é o de uma liderança de proximidade, de porta aberta, que escuta, que apoia e que valoriza quem está no terreno a dar o seu melhor. Aqui, mais uma vez, conto com o município de Pinhel. Sabemos do acentuado decréscimo e envelhecimento do corpo docente e não docente, que aponta para uma provável escassez estrutural de recursos humanos. Mas acredito que este desafio será superada através de uma forte articulação entre o agrupamento e o município, com medidas que tornem o agrupamento mais atrativo para a classe docente e não docente. Quarto e último, à abertura à comunidade e parcerias estratégicas.

0: O agrupamento de escolas de Penhel não pode ser uma ilha fechada sobre si mesma. A educação é responsabilidade partilhada por toda a comunidade. A nossa ligação, sobretudo com a autarquia local, o tecido empresarial, as instituições sociais e culturais da região e, acima de tudo, com os pais e encarregados de educação, é vital. Queremos uma comunidade educativa participativa, onde as famílias entrem na escola e façam parte das decisões e da vida dos seus filhos.
1: Não querendo apagar o trabalho feito até à data, António Marques diz que é tempo de olhar em frente com ambição e exigência.
0: Iniciamos hoje um novo ciclo. Um ciclo que não pretende apagar o passado nem o trabalho do professor José Vaz, a quem, publicamente, quero dar o meu sincero agradecimento, quer pelo trabalho feito em prol do agrupamento, quer pelas partilhas que teve comigo e que me fizeram crescer profissionalmente e pessoalmente. É tempo de olhar em frente com ambição, exigência e inovação e continuo a levar o agrupamento à excelência. Podem sempre esperar de mim trabalho, dedicação, mas também rigor e transparência. Sempre na defesa da qualidade do nosso agrupamento e, sobretudo, da escola pública à qual eu acredito. Conto com todos, pois o futuro de Penhel constrói-se nesta casa.
1: Do lado da autarquia, Daniela Capelo, presidente de Câmara de Penhel, garante a continuidade do trabalho conjunto entre o município e o agrupamento.
2: Temos consciência dos desafios que enfrentamos, a diminuição da população, o envelhecimento e a necessidade de criar oportunidades para fixar os nossos jovens são realidades que conhecemos muito bem. Mas também sabemos que nenhuma estratégia de desenvolvimento terá sucesso se não colocar a educação no centro das suas prioridades. Por isso, a Câmara Municipal continuará a ser um parceiro próximo da comunidade educativa. Continuaremos a investir nas escolas, nos transportes, na ação social escolar, nas atividades de enriquecimento e em projetos que proporcionem aos nossos alunos oportunidades iguais às de qualquer outro ponto do país. As competências na área da educação delegadas nas autarquias e as relações de cooperação institucional que temos vindo a desenvolver e fortalecer fazem com que o município e o agrupamento sejam efetivamente instituições parceiras em múltiplas ocasiões.
1: Ao novo diretor, a autarca deixa votos de felicidades, coragem e serenidade.
2: Senhor diretor, assume hoje uma missão de enorme responsabilidade, mas também de grande significado. Liderar um agrupamento de escolas é liderar pessoas. É ouvir, dialogar, unir e inspirar. É criar um ambiente onde professores, funcionários, alunos e famílias sintam que fazem parte de um projeto comum. Tenho a certeza de que encontrará neste agrupamento profissionais dedicados e uma comunidade educativa disponível para trabalhar consigo, porque a educação constrói-se em equipa. Senhor diretor, desejo-lhe coragem para decidir, serenidade para enfrentar os momentos difíceis e sensibilidade para nunca perder de vista aquilo que verdadeiramente importa, as pessoas. Que esta escola continue a ser um espaço de excelência, de inclusão, de inovação e de proximidade. Uma escola que honre o passado de Penhel, responda aos desafios do presente e prepare com ambição o futuro da nossa terra. Porque investir na educação é investir na maior riqueza que um concelho pode ter, as suas pessoas.
1: A composição da restante equipa diretiva ainda não é conhecida. Assim que o seja, nós também damos nota disso mesmo aqui nos nossos blocos informativos. Relembro que António Marques foi eleito no dia 22 de junho e que para o cargo havia duas candidaturas. Carla Santos também foi a votos, mas o Conselho Geral elegeu António Marques, que ontem tomou posse. A Câmara da Guarda anunciou que o município está formalmente na corrida ao título de Capital Portuguesa da Cultura em 2028, num projeto estratégico que, segundo a autarquia, procura posicionar a Guarda como um espaço de criação, participação, identidade e desenvolvimento. A candidatura parte da singularidade histórica, geográfica e cultural que define a cidade e o concelho como território de montanha e de fronteira para construir uma visão cultural sólida, enraizada no município e projetada para a região e para o país. Sob o conceito de cidade guardiã, guardiã da história, da memória e da identidade, mas aberta à modernidade e ao futuro, a candidatura propõe uma visão assente na

a relação entre tradição e inovação, afirmando-se como instrumento essencial para o desenvolvimento da política cultural do concelho e de todo o Distrito da Guarda. Segundo Sérgio Costa, presidente da Câmara Municipal da Guarda, esta candidatura é uma ferramenta que vão dispor para concretizar a visão daquilo que pretendem por política cultural da Guarda nos próximos anos e é, segundo o autarca, uma oportunidade em torno da qual o município se propõe agregar toda uma produção cultural e artística. Para terminar, meteorologia, vem aí mais uma onda de calor na Europa. Portugal vai ficar assim um bocadinho incólume, digamos, nesta onda de calor. Os termómetros vão chegar aos 45 graus e o risco de incêndio é elevado. Em Portugal, 7 distritos vão ultrapassar os 35, representando uma subida de quase 10 graus. A Comissária Europeia para a Gestão de Crises já alertou que o risco elevado de incêndios vai ser uma realidade, com ventos que podem fazer as chamas avançar até 6 km por hora. Na próxima semana, as temperaturas vão voltar a aumentar em toda a Europa e algumas regiões vão mesmo ultrapassar os 40 graus. Em Portugal, as máximas vão começar a subir na próxima segunda-feira, com vários distritos a chegar perto dos 40, a meio da semana. Beja, Bragança, Castelo Branco, Évora, Porto Alegre, Santarém e Vila Real vão ter os termómetros a ultrapassar os 35 graus. Em alguns casos, as máximas vão aproximar-se mesmo dos 40, uma subida de quase 10 graus face às temperaturas registadas esta semana. Aqui ao lado, em Espanha, a onda de calor deverá mesmo empurrar os termómetros até aos 45 graus. Em Roma, Itália, o cenário deverá ser semelhante. Face às previsões, então já há alertas para o elevado risco de incêndio e a Comissária para a Gestão de Crises aconselha os governos a não esperarem pelo último minuto para ativarem o mecanismo europeu de proteção civil.

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2: No Rotações, na Rádio Elmo, para todos os ouvintes, valorizamos as notícias fortes. Hoje vamos falar de Antonelli que supera contrariedades no Grande Prémio da Bélgica. Vamos falar ainda do retorno de 83 milhões de euros no automobilismo nacional.
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2: Kimi Antonelli voltou a demonstrar porque é o homem do momento na Fórmula 1, depois de dominar praticamente todas as sessões de fim de semana em Spa-Francorchamps. O piloto da Mercedes resistiu a uma intensa perseguição de Charles Leclerc para conquistar o Grande Prémio da Bélgica, alcançando o 6º triunfo da temporada e reforçando significativamente a liderança do Campeonato do Mundo. A vitória esteve longe de ser um passeio. Embora tenha partido na pole position, Antonelli perdeu momentaneamente a liderança para Max Verstappen no arranque, antes de recuperar a posição ainda na primeira volta, na travagem para Las Combes. A partir daí, teve ainda de ultrapassar as circunstâncias estratégicas da corrida e uma Ferrari particularmente competitiva para regressar ao lugar mais alto do pódio. A corrida ficou imediatamente marcada pelo incidente que afastou Gregor Russell. O britânico perdeu velocidade na longa reta de Kemmel e viu-se envolvido num toque com Lewis Hamilton. À entrada de Les Combes, Russell acabaria na gravilha e abandonaria de imediato, provocando a entrada do safety car. As imagens

Mostro Hamilton a perder momentaneamente a traseira do Ferrari antes de inverter na Mercedes. O ex-campeão justificou pela rádio que seria demasiado perto do outro monolugar e que perdera completamente a frente do carro, enquanto o próprio Russell classificou o incidente como um episódio normal de corrida. Ainda assim, os comissários esportivos entenderam atribuir ao piloto Ferrari uma penalização de 5 segundos no reatamento. Antonelli controlou a corrida perante a pressão de Verstappen, que entretanto ultrapassara Leclerc. A estratégia começou a ganhar importância quando a Red Bull chamou o neerlandês à volta da 17ª volta para montar pneus duros, levando a Mercedes a responder imediatamente na volta seguinte para impedir qualquer tentativa de undercut. Contudo, um segundo período de virtual safety car acabou por alterar o rumo da prova, a neutralização prolongou o suficiente para permitir que Leclerc e Hamilton efetuassem as respectivas paragens com perda mínima de tempo. O monegasco regressou à frente de Antonelli e assumiu provisoriamente a liderança depois de ultrapassar Lando Norris, que prolongara o primeiro turno. Antonelli demorou apenas 3 voltas a desembaraçar-se do McLaren. A partir deste momento, iniciou uma perseguição metódica a Leclerc, reduzindo progressivamente a diferença até concretizar a ultrapassagem definitiva e decisiva na volta 34, aproveitando a superior velocidade de ponta da Mercedes na aproximação a Lecombe. Leclerc ainda conseguiu manter-se próximo durante algumas voltas, mas nunca voltou a ameaçar verdadeiramente o italiano, apesar das indicações da Ferrari para alterar para trabalho do motor e continuar a pionar. Antonelli controlou a vantagem até à barreira de xadrez, triunfando com 2 segundos de vantagem. Verstappen terminou isolado na terceira posição, sem capacidade para acompanhar os dois primeiros nas voltas finais. Hamilton recuperou até ao quarto lugar, apesar da penalização e de um incidente adicional nas boxes, quando tocou no mecânico durante a saída, após receber um para arrancar. O britânico ultrapassou Oscar Piastri nas últimas voltas, mas também com a corrida ainda sob investigação devido ao incidente das boxes. Piastri foi quinto depois de uma corrida condenada pelos danos sofridos na sequência de um aperto de Leclerc em Lecombe na fase inicial da prova. Norris optou por uma estratégia diferente, rubricou a volta mais rápida na derradeira passagem, mas ficou sem tempo para alcançar. Isaac Hadjar, o francês, protagonizou uma das recuperações da jornada depois de arrancar da 21ª posição devido à sinalização relacionada com a unidade motriz. Hadjar terminou no excelente lugar graças a uma estratégia ousada da Red Bull, que aproveitou o safety car ideal e o virtual safety car para efetuar 3 passagens perfeitamente sincronizadas. Também a Audi voltou a confirmar a evolução demonstrada nas últimas provas. Gabriel Bortoleto terminou em oitavo, repetindo o resultado alcançado na anterior e beneficiando igualmente da oportunidade proporcionada virtual safety car para efetuar uma paragem de custo. Arvid Lindvland foi nono para a Racing Blue, enquanto o último ponto ficou nas mãos de Franco Lapinto. O argentino aproveitou a luta entre Lassen e Pierre Gasly na Red Camel para ultrapassar ambos numa só manobra e garantir a decisão. Com esta vitória, a primeira vez durante o Prémio de Mónaco, Antonelli recuperou o comando do Campeonato do Mundo e aumenta para 45 pontos a vantagem sobre Hamilton, consolidando ainda mais uma temporada que continua a afirmar-se como a principal diferença na Fórmula 1. Quanto à corrida, em primeiro ficou Kimi Antonelli, Mercedes, Charles Leclerc e Ferrari, Max Verstappen da Red Bull, em quarto Lewis Hamilton Ferrari, em quinto Oscar Piastri McLaren, em sexto Isaac Hadjar da Red Bull, em sétimo Lando Norris McLaren, oitavo Gabriel Bortoleto em Audi, em nono Arvid Lindvland da Racing Blues, em décimo Franco Lapin da Alpine. Quanto às marcas, estão assim ordenadas: em primeiro é Mercedes.

0: 328 punti, seconda Ferrari con 225, terza McLaren 125, in quarta Vettel con 151, in quinta Alpine con 101, in sesto Racing Blues con 101, in settimo Formula 1 Team con 21, in ottavo Williams con 11, in nono Audi con 10, in decimo Aston Martin con 1, e Cadillac in ultimo lugar, e Indepur Guar, quanto os pilotos, em primeiro está Kimi Antonelli, com 204 pontos, um do Lewis Hamilton, 59, em terceiro, Grosjean Russell, com 174, em quarto, Charles Leclerc, 126, em quinto, Lando Norris, 103, em sexto, Oscar Piastri, com 92, em sétimo, Max Verstappen, com 91, em oitavo, Isaac Hadjar, com 70, em nono, Pierre Gasly, com 32, em décimo, Laia Lass, com 39, em décimo primeiro, Arvid Lindblad, com 22, em décimo segundo, Franco Lapin, com 19, em décimo terceiro, Olivier Vierman, com 18, em décimo quarto, Gabriel Bortoleto, com 10, décimo quinto, Carlos Sainz, com 6, décimo sexto, Alexandre Albon, com 5, em décimo sétimo, Ocon, com 3, décimo oitavo, Alonso, com 1, ainda não pontuaram Nico Hülkenberg, Valtteri Bottas, Sérgio Pérez, Lance Stroll. Estudo de impacto revela um crescimento superior a 12% face ao ano anterior. Rallies continuam a liderar de forma destacada, impulsionado pela parceria estratégica com a TVI Média Capital. O desporto automóvel e o karting em Portugal continuam a consolidar-se como um dos maiores motores de visibilidade e mediatismo no país, à exceção do futebol, segundo os dados mais recentes, estudo de impacto mediático relativo ao primeiro semestre de 2006, disponibilizado pela Cisen, o retorno global das 10 modalidades em estudo totalizou uns impressionantes 83.484.808 euros, registrando um crescimento sólido face aos 74.355.283 euros verificados no período homólogo de 2025. Este aumento reflete o excelente momento das competições nacionais e internacionais realizadas em solo português, bem como o sucesso da estratégia de comunicação da PAC, dos clubes organizadores, dos promotores, dos pilotos e equipa, ainda das transmissões implementadas. O estudo de impacto analisa detalhadamente as 10 principais vertentes do desporto motorizado nacional: rallies, todo-terreno, velocidade, carro de montanha, Rally Cross Drift Novas Energias, Trial 4x4, Regularidade Histórica, Paraninha Mourinho, Presidente da PAC. Estes resultados são reflexo direto de uma estratégia clara de valorização do nosso porto e do esforço incansável de todos intervenientes no automobilismo e karting, ultrapassar a barreira dos 83 euros de retorno logo no primeiro semestre é uma prova inequívoca do impacto económico e o automobilismo e o karting têm em Portugal, começou por referir o Presidente da PAC. A nossa aposta na parceria com o Grupo Média Capital, em particular com o TVI, revelou-se um passo decisivo para aproximar ainda mais o corpo automóvel do grande público, gerando o retorno sem precedentes. Estamos no caminho certo e o crescimento de mais de 12% em relação ao ano passado dá-nos uma enorme confiança para o resto da temporada de 2006 e para procurar cada dia fazer ainda melhor, referiu o Presidente da Federação Portuguesa de Automobilismo e Karting.
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0: Boa tarde, são 13 horas.
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0: mulheres são a coisa mais bonita do mundo. São o pulso eterno do início de tudo. 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
7: Boa tarde, são 15 horas.
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Boa tarde. Uma boa tarde com muita alegria, boa disposição. Espero que esteja bem e bem disposta ou bem disposto. E para ficar ainda melhor, eu acredito que queira uma musiquinha. 271-413-310-96-722-2212 ou 91-7845-008. Está no ar o programa Pedindo e Ouvindo.

A Jéssica Rodrigues pediu-me nesta tarde, Zé Mário, vai com Deus. Esta ouvinte de Celorico da Beira dedica este tema musical ao marido Delfim, para a mãe, para o padrasto, também para o irmão, cunhada, filha, para a Glória, para a Duzinda, para a Paula Praia.

com um grande beijinho para ela e para a família, para o patrão e para a patroa. Também dedica à equipa da Elmo com um grande beijinho. Até amanhã e o resto de uma boa tarde. Muito obrigada, Jéssica. Um beijinho, uma boa tarde também para si. As tardes são um bocadinho difíceis, é. Às vezes é difícil estar a ler, já a pensar. Eu bem que dizia de manhã que eu estava acelerada demais. Olhe, por isso mesmo, venha e ligue, que já que eu estou acelerada, estou com a pica toda para atender os telefones. Venha daí.

Agora vamos ouvir Xavier, Baila Para Mim. Quem pediu este tema musical foi o Daniel do Carvalhal. Ele dedica este tema musical à família, todos os participantes e ouvintes e a todos aqui na Rádio Elmo, com beijinhos e abraços. Muito obrigada, Daniel. Oh, yeah.

Agora vamos ouvir José Monteiro, minha querida Quinta Nova. Quem me pediu este tema musical? Isto são tantos pedidos, não está fácil. Minha querida Quinta Nova, então eu agora não consigo perceber quem é que me pediu. Ai, valha-me Deus! Olhem, isto está a ser uma tarde. Ah, foi o Senhor Fausto. Ai, valha-me Deus. O Senhor Fausto pediu-me este tema musical para dedicar ao pessoal das Sãs, também à sua família, a todos os ouvintes e participantes e para nós aqui na rádio. Não é fácil, muitas vezes. Sabem porquê? Porque este programa, portanto, tem início às 3 da tarde e vocês ligam todos, como é óbvio, querem garantir a vossa participação e muito bem. E eu estou a atender telefones, estou a fazer o programa, estou a escrever as dedicatórias e de vez em quando baralho-me. Pronto, acontece. Foi o Senhor Fausto que me pediu, José Monteiro, Minha Terra, Quinta Nova. Está no ar o pedido e ouvindo desta terça-feira, 21 de julho.

Vamos a mais uma musiquinha nesta tarde. Vamos ouvir um fadinho. Quem pediu foi o senhor José António da Menoita. Pediu-me um fadinho para dedicar aos filhos, noras, à esposa, aos netinhos, aos bom bombeiro, aos restantes ouvintes e participantes da Elmo e também à nossa equipa. Muito obrigada, senhor José.

senhor Antero da Quinta dos Bernardos me pediu. Daniel Saraiva, 13 de setembro, dedica à sua esposa e restante família, sem esquecer a cunhada Paula e a cunhada Manuela e restante família. Também dedica a todos os ouvintes e participantes da Rádio Elmo, à nossa equipa. Dedica também ao Dr. Pedro e ao Chico Pedrinhas e também ao André Taxista. Também dedica ao Bruno Miguel e também ao Bruno Almeida e família. Obrigada, Sr. Antero, por ter participado.

A Dona Emília de Pinhel pediu-me Vida de Teso de Ruizinho de Penacova. Dedica aos filhos, noras e netos, a Dona Ivone Tibério com beijinho, a Dona Cidália e ao Sr. João. Também dedica ao Primo Morgado, restantes ouvintes e participantes e à nossa equipa. Muito obrigada, um beijinho.

Então, agora vamos ao Vitória com o tema Rosa Negra. Quem me pediu foi o Tiago Pacheco, que dedica ao Pintas e Pintas e também a todos aqueles que trabalham na construção civil e também à nossa equipa. Muito obrigada.

preciosa que nos ouve em Coimbra. Pediu-nos Alentones com o Dona de Si para dedicar a toda a sua família, todos os ouvintes e participantes e à nossa equipa. Muito obrigada.

de Valdujo pediu-me o conjunto musical Santo André, O Mar Enrola na Areia, para ela ouvir, para toda a sua família, todos os ouvintes e participantes, com muitos beijinhos. Muito obrigada, Maria, um beijinho.

A Paula de Valdemouro pediu-me Alexandre Faria, um jantar para Jesus, para dedicar a toda a sua família, todo o pessoal de Valdemouro, todos os ouvintes e participantes e para a nossa equipa. Muito obrigada, Paula. Um beijinho.

Vamos ouvir agora Roberto Carlos, Amor Sem Limite, a pedido do Luís Gaspar, que deseja a todos os que estão a ouvir a Rádio Elmo neste momento uma excelente tarde. E deixa também um beijinho à nossa equipa. Muito obrigada, Luís. Um beijinho.

E vamos ouvir um tema de parabéns. Foi a Alcina de Valdemoro que me pediu para desejar um feliz aniversário à sua filha Carla, desejando-lhe muita saúde, muita sorte e muito amor. E eu deixo também um beijinho especial à Carla, de votos de um feliz aniversário, e também à Alcina. Tudo de bom para vocês, muita saúde.

Afinal, não foi o último tema musical. O Rodrigo veio assim um bocadito atrasado, mas pronto, ainda veio a tempo de eu passar uma musiquinha. Ele pediu-me Rebeca, já não estou hoje estou assim meio avariada, parece já o final da semana. Eu acho que era beijinho português. Oh, Rodrigo, olha, se não for, desculpe. Então, ele dedica ao Sr. Felizmino, ao Marco, ao João, ao Luís Pissarra de Pinhel, ao Sérgio Guerra e também ao Sr. Fernando, ao Vítor, ao Sr. Fausto Amadora e para a nossa equipa.

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8: Boa tarde, são 16 horas.
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10: E a malha já toca. Significa que é a altura de atualizarmos toda a informação local e regional. Vamos dar as boas-vindas. Eu hoje estou toda trocada, parece sexta-feira. Parece já final de semana, este calor deixa-me exausta. Já bebeu água hoje? Faz favor de repor aí os níveis de hidratação, mesmo que não tenha sede, porque está muito calor. E olhe que os efeitos são bastante negativos no nosso corpo nestes dias de maior calor. Deve insistir em beber aguinha. Ana, espero que sejam boas.

0: Nós nesta síntese da informação. Boa tarde.
1: Olá, Sofia, muito boa tarde. Curiosamente, estava agora aqui a ler um artigo, por acaso, sobre os caldões. Eu que sou um bocadinho dada a essas coisas porque sou branquinha e com muita facilidade fico vermelha, o artigo dizia mesmo que depois de apanhar um escaldão, até mesmo às vezes acontece com todos os cuidados que se possam ter, que se deve ingerir um bocadinho mais de água porque o escaldão provoca desidratação e esta conversa surge no seguimento do que estavas a dizer, de que se deve ingerir muita água. É verdade, mas eu sou fã de Frei Tomás, faz o que ele diz e não o que ele faz. Portanto, façam aquilo que nós dizemos e não aquilo que eu faço, porque não sigo à risca aquilo que muitas vezes apregou. Não sou o melhor exemplo. No que diz respeito a notícias, e se no jornal da manhã e do almoço falei sobre a tomada de posse do novo diretor do agrupamento de escolas de Espinhel, agora vou falar sobre a despedida de José Vaz, ele que liderou o agrupamento de escolas de Espinhel durante os últimos anos. Ele que foi vice-presidente do agrupamento entre 2007 e 2009. Entre 2009 e 2010 presidiu a Comissão Administrativa e entre 2010 e 2026 assumiu o cargo de diretor do agrupamento de escolas de Espinhel. Ontem, no ato de, na cerimónia de despedida, foi aprovado em reunião de Conselho Geral um voto de louvor, que foi aprovado por unanimidade entre todos os conselheiros, e depois foi também aprovado um outro voto de louvor pela direção que acompanhou José Vaz ao longo destes últimos 20 anos de serviço, e essa homenagem foi prestada ontem. E José Vaz disse que foi uma honra trabalhar para o agrupamento de escolas de Espinhel e para a comunidade pinhelense, que vai de consciência tranquila de que deu o melhor de si, muito orgulhoso, e foi uma tarde de emoções, porque José Vaz, de voz embargada, despediu-se do agrupamento que liderou durante 20 anos, portanto, e essa mesma emoção pode depois ser comprovada no noticiário da tarde que vai para o ar daqui a mais, mas a emoção não foi apenas de José Vaz, foi também da Presidente de Câmara de Espinhel, que não conseguiu esconder a emoção na hora da despedida daquele que também considera ser um amigo, dado a proximidade e a intensidade de trabalho que tiveram durante estes últimos anos. Esta síntese de informação é muito direcionada para este tema que estou a trabalhar neste momento e que podem ouvir com os respectivos registros médios, com os respectivos sons, então no Jornal da Tarde.
0: Fica o convite feito para continuarem na nossa sintonia, para ouvirem esta grande, portanto, reportagem, porque ontem a Ana e o Eduardo foram acompanhar este momento tão importante para a comunidade educativa. E, portanto, 20 anos é uma vida e é normal que na hora da despedida caia uma lágrima e a voz trema de emoção. É o ponto final da síntese da informação. Já a seguir, Tardes da Elmo, trago uma novidade musical.
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O próximo tema musical que vamos ouvir chama-se Ternura. É um álbum de um artista muito pedido aqui nos 99.1 FM ou radioelmo.com. Um artista romântico, em que este novo single antecipa um álbum que vai refletir uma renovação artística. É um grande cantor português, conhecido, muito conhecido lá fora. Carinha Laroca, Vagabundo por Amor, Este Sabor a Ti, Não Desisto de Ti, O Mesmo de Sempre. Já descobriu qual é o cantor? Ai Destino, Tony Carreira. Um novo tema deste artista, o tema Ternura. Vamos ouvir todos ao mesmo tempo. Vamos ver se vamos gostar. Eu espero que sim, que goste. E pode pedir em próximos programas.

sentir. E abrimos estas tardes da Elmo com uma novidade musical, Ternura, de Tony Carreira. Segue-se a música, sempre a música, aqui a emitir da cidade de Pinhão para o mundo. As tardes da Elmo vão contar com Bandidos do Canto, Bárbara Bandeira, Buba Espinho, Miguel Carreira, Nuno Ribeiro, Pablo Alborán e ainda Carminho. Boa tarde com alegria.

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1: Notícias a marcar a atualidade. Atleta paralímpico tira 9.3 no exame de português, mas não pode pedir reapreciação porque ninguém sabe da prova. Marco Menezes é um dos atletas medalhados nos últimos mundiais paralímpicos e diz que as incertezas estão a condicionar a preparação para o próximo campeonato europeu. 6 engenhos explosivos encontrados no lixo do Lumiar. A PSP isolou a área, retirou os funcionários do local e apreendeu o material, que entretanto já foi desativado. A fatura da água aumenta pelo 5º ano consecutivo. A fatura média para um consumo doméstico de 10 metros cúbicos já ultrapassa os 34 euros, mas há municípios onde o valor chega perto dos 50. Alunos fazem segunda fase de exames sem conhecer resultados da primeira. Ensino superior, apenas 304 alunos se inscreveram no primeiro dia de candidaturas. Nos exames ainda, a Segura exige que falhas ou atrasos sejam reconhecidos, explicados e resolvidos com rapidez e ponderação.

Homem morre após imobilização policial em Bolonha e gera protestos. Um outro destaca marcar a atualidade informativa. 6 em cada 10 europeus temem não ter dinheiro suficiente para a reforma. A autoridade tributária tem um valor recorde de 10,4 mil milhões de euros em dívida, considerados inocobráveis, depois de não conseguir encontrar o património penhorável ou localizar os devedores. Bugalho admite falhas, mas lembra a herança de anos fora do governo. Beneficiários das prestações de desemprego atinge valor mais baixo desde agosto de 2023. Em comparação com o período homólogo, registou-se um decréscimo de 12.289 beneficiários, representa uma queda de 6,8%. Polémicas com Luís Neves. A Polícia Judiciária encontra indícios de abuso de poder e desencaminho no caso do atrelado. Associações de pais admitem recorrer à justiça para desigualdades nos exames nacionais. Incêndio às portas de Lisboa em fase de resolução. O alerta foi dado às 12h53 e para o local foi mobilizado um meio aéreo. O fogo está a consumir a zona de mato, mas há residências muito próximas do local. PJ detém 3 suspeitos de homicídio no Porto. Os crimes ocorreram a 8 de julho na cidade do Porto. Nesta segunda-feira, a PJ deteve os suspeitos no aeroporto de Lisboa, quando estes se preparavam para apanhar o voo de regresso ao Brasil. O Ministério Público recorre da absolvição de Ricardo Salgado no processo BES Brasil. Médico Guayana da Silva. O CNS foi muito bom em muita coisa, mas esqueceu-se da medicina dentária.

Menino de 11 anos, faqueia pai para defender a mãe em Lisboa. Uma criança de 11 anos esfaqueou o pai na manhã desta terça-feira para alegadamente defender a mãe. O caso que ocorreu em São Domingos de Benfica, em Lisboa, está a ser investigado. O Ministério Público diz que não há crimes em abate de 416 animais porque 20% escaparam. Chega, propõe IVA zero na eletricidade a partir de 2027. O Parlamento inaugura a exposição sobre os 50 anos da Constituição.

Banco Santander em baixo, os balcões e aplicas de são estão sem sistema. Braga e Guimarães avançam com criação da área metropolitana do Minho. Detido o suspeito de abuso sexual de enteada e maus-tratos a mulher e filho em Mora. FIFA investiga confrontos na final do Mundial 2020.

2026. Lutas ilegais de galos. Cunhado de Cristiano Ronaldo investigado por maus tratos a animais. Primeiro-ministro não vai tirar férias no verão, estará a coordenar atividades do governo, segundo o gabinete do primeiro-ministro.

por cá. Romaria cultural com dezenas de iniciativas em Gouveia de sexta a domingo. Música, artes performativas, cinema, poesia, exposições, oficinas criativas e atividades ligadas à natureza. Ecomercado regressa a Celurico da Beira no sábado. Festas da Cidade da Guarda de 27 de julho a 2 de agosto. Em Figueira de Castelo Rodrigo, verão cultural e científico, que é destinado aos mais novos. Ainda em Figueira de Castelo Rodrigo, festas da vila regressam de 12 a 15 de agosto com os vizinhos, Evandro e também os 4 e meia.

Homem de 26 anos detido em Saia por atear fogo florestal com queima de sobrantes realizada sem autorização.

0: este fim de semana em Pinhel. Haverá fado, o Festival Património, na sexta-feira, dia 24 de julho, será em Lameiras, às 21h30, no Largo do Santo Calvário. No sábado, em Pala, às 21h30, na Igreja Matriz. E domingo, 26 de julho, em Pínzio, às 4h30 da tarde, na Igreja Matriz. Noites Vivas estão de regresso amanhã às 21h30 no auditório do Centro Histórico em Pinhel. A entrada é livre. Guitarra Clássica, Diogo Andrade. E com esta notícia termino a revista da imprensa, as notícias que estão a marcar a atualidade informativa.
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2: Boa tarde, são 17 horas. 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
3: 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São 5 da tarde e eu vou deixar-lhe um convite muito simples para continuar aqui na nossa sintonia. Boa música, a fazer-nos a todos companhia nesta tarde, terça-feira. E às 17h30 temos notícias com Ana Varela.

de manhã dei-vos conta desta notícia e agora vou fazer referência novamente porque é uma informação que é bem e bastante pertinente para a maior parte, se não todos os portugueses. A partir de 2028, o IUC passa a ser liquidado até o final de abril se for até 100 euros. O imposto de circulação do seu automóvel, se for até 100 euros, tem até o final do mês de abril, a partir de 2028, para pagar. Se for entre 100 e os 500 euros, pode ser pago em duas prestações, em abril e em outubro. Se for mais de 500 euros, pode ser pago, portanto, em três meses. Os meses de abril, julho e outubro.

para o ano. O imposto é pago numa única prestação durante o mês de outubro. Para o ano é o mês de outubro.

0: Olá a todos, sejam muito bem-vindos a mais um bloco informativo na Rádio Elmo. Emoção na despedida de José Vaz, da direção do Agrupamento de Escolas de Pinhel. Homem de 26 anos, foi detido em Ceia por atear fogo florestal com queima de sobrantes, realizada sem autorização.
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2: Depois de quase 20 anos a liderar o agrupamento de escolas de Pinhel, José Vaz cessou funções esta segunda-feira. De voz trêmula, devido à emoção, disse levar na memória momentos inesquecíveis, amizades verdadeiras e a certeza que deu o melhor de si.
3: Levo comigo memórias inesquecíveis, amizades verdadeiras e a certeza que dei o melhor de mim ao agrupamento de escolas de Pinhel e a esta terra que aprendi a amar. Obrigado, Pinhel, por me teres permitido viver 20 anos de realização pessoal e profissional, 20 anos de felicidade, de paixão e de sucesso. Levo-vos comigo sempre. Para mim, serei sempre diretor do agrupamento de escolas de Pinhel. Para mim, serei sempre, orgulhosamente, pinhelense.
2: José Vaz não escondeu que pode ter havido falhas, e admite que houve momentos difíceis. A pandemia foi um deles.
3: Nem tudo terá sido perfeito, porque felizmente a perfeição não existe. Mas tudo foi feito com honestidade, dedicação e amor à causa pública. Ao longo de mais de 2 décadas de direção, houve naturalmente momentos difíceis. Quem lidera sabe que nem todas as decisões agradam a todos e que muitas vezes é necessário tomar opções exigentes, sempre em função do interesse da escola e dos alunos. Talvez o que mais me tenha custado tenha sido acompanhar situações de grande fragilidade social, familiar ou de saúde, que afetaram alguns dos nossos alunos, professores e funcionários, partiram. Perceber que a escola, apesar de todo o empenho dos seus profissionais, nem sempre consegue resolver todos os problemas que as crianças e os jovens trazem consigo, é algo que marca profundamente qualquer diretor. Também houve momentos particularmente exigentes, como a gestão da pandemia, famigerado Covid-19. Foi um período de enorme responsabilidade, em que foi necessário tomar decisões difíceis e rápidas, reorganizar e até reinventar o funcionamento escolar, quase diariamente, e garantir, ao mesmo tempo, a segurança dos alunos e profissionais e a continuidade das aprendizagens. Realço aqui, com orgulho, o facto de, naquela altura, naquele momento, com o total apoio do município de Pinhel, em pouco mais de 24 horas, conseguimos ficar ligados online a todos os alunos, prosseguindo a atividade letiva à distância.
2: No balanço efetuado, o diretor cessante falou nos investimentos realizados, na modernização dos espaços e requalificação de escolas, no reforço da rede de parcerias entre escola e comunidade, e da gestão que disse ter sido rigorosa. Mas para o antigo diretor, uma das maiores conquistas foi a melhoria dos resultados escolares.
3: Uma das maiores conquistas deste percurso foi a melhoria consistente dos resultados escolares. Ao longo dos anos, verificou-se redução da taxa de retenção, aumento da taxa de sucesso, melhoria dos resultados das provas externas, diminuição do abandono escolar, aumento das expectativas académicas dos alunos, maior acesso ao ensino superior, quase sempre na primeira prioridade, consolidação de uma cultura de exigência acompanhada de apoio educativo. Estes resultados refletem o trabalho rigoroso desenvolvido pelos docentes, pelas equipas pedagógicas e por todos os profissionais do agrupamento.

0: sem falsas modéstias, José Vaz disse deixar um agrupamento mais sólido e melhor preparado para enfrentar os desafios futuros.
1: Ao terminar este ciclo de liderança, julgo poder afirmar que fica um agrupamento mais sólido, mais moderno, mais reconhecido e melhor preparado para enfrentar os desafios futuros. Igualmente importante como as obras realizadas ou os projetos implementados,

0: do agrupamento, num contexto de garantir melhor futuro para o Conselho de Pinhel.
1: A emoção tomou também conta de Daniela Capelo. A Presidente de Câmara destacou o empenho e dedicação no serviço à comunidade.
2: Há despedidas que se fazem apenas com palavras e há outras que se fazem sobretudo com sentimentos. A de hoje pertence a esse segundo grupo. Hoje despedimos-nos de um diretor, mas acima de tudo prestamos homenagem a uma pessoa que dedicou uma parte significativa da sua vida ao agrupamento de escolas de Pinhel e à educação. A escola vive das pessoas que nela trabalham, dos alunos que nela crescem e dos líderes que, com visão e coragem, ajudam a transformar dificuldades em oportunidades. Durante os anos em que assumiu esta responsabilidade, o Sr. Diretor foi chamado muitas vezes a decidir quando não havia soluções fáceis, a manter a serenidade quando surgiam dificuldades e a encontrar caminhos quando parecia haver apenas obstáculos. Não terá sido sempre compreendido, nem todas as decisões terão sido consensuais. Mas há uma certeza que hoje todos reconhecemos. Nunca faltou empenho, nunca faltou dedicação, nem tampouco a convicção de estar a servir uma causa maior, a educação dos nossos alunos e o futuro da nossa comunidade.
1: Daniela Capelo disse que José Vaz foi o exemplo de uma liderança próxima, atenta e agregadora.
2: Ao longo destes 20 anos, o professor José Vaz foi muito mais do que o responsável máximo por esta instituição. Foi uma presença constante, um rosto disponível e uma referência segura para alunos, professores, trabalhadores não docentes, famílias e parceiros da comunidade. Dirigir uma escola é tomar decisões, gerir recursos e responder a desafios que se renovam diariamente. Mas é também saber ouvir, compreender as pessoas, criar consenso e mobilizar vontades. Foi essa dimensão, humana, de uma liderança próxima, atenta e agregadora, que marcou o seu percurso e permanecerá na memória de todos aqueles que tiveram o privilégio de conseguir trabalhar. Para mim, a título pessoal, foi um amigo dos que marcou presença nos dias felizes e nos mais desafiantes, tendo sempre uma palavra de carinho, de preocupação e de reconhecimento como que muitas vezes se justificava apenas pela sua amizade e pela dimensão do seu coração. Trabalhámos com lealdade, com seriedade e empenho ao longo dos últimos quase 13 anos e do compromisso férreo de servir Pinhel e os pinhelenses surgiu uma amizade forte, presente e que muitas vezes tentava amenizar as dificuldades do dia-a-dia com uma pitada de humor e uma gargalhada. Desejo-lhe do fundo do coração que esta nova etapa da sua vida seja vivida com a tranquilidade do dever cumprido. Que encontre tempo para si, para a família e para tudo aquilo que durante tantos anos teve que adiar em nome da escola. Que continue a olhar para este agrupamento com orgulho. Que saiba que haverá sempre quem olhe para o seu percurso com respeito, com reconhecimento e gratidão.
1: Obrigada pelo tempo, pelas decisões difíceis e pela capacidade de decidir. Foram algumas das palavras da autarca dirigidas a José Vaz.
2: É o momento de dizer com toda a sinceridade: obrigada. Obrigada pelo tempo que ofereceu à escola. Obrigada pelas horas que ninguém contou. Obrigada pelas decisões difíceis que teve de tomar. Obrigada pela capacidade de ouvir, de dialogar e de procurar sempre o melhor para esta comunidade educativa. Obrigada por acreditar que a escola pública continua a ser um dos maiores instrumentos de igualdade, de desenvolvimento e de esperança. Acredito profundamente que as pessoas podem, ao longo do seu percurso, deixar uma marca. E essa marca não se mede apenas pelas obras realizadas, pelos números apresentados ou pelos projetos desenvolvidos. Mede-se pelo respeito que conquistaram, pela confiança que inspiraram, pela forma como trataram as pessoas, pela memória que deixam. Hoje, o professor José Vaz termina o mandato, mas não termina a ligação afetiva que fica entre si e esta escola. Porque quem dedica uma parte da sua vida a uma comunidade educativa nunca deixa verdadeiramente de pertencer. Leva consigo memórias, amizades, desafios superados, momentos de alegria e certamente também dias difíceis. Nós ficamos com o exemplo de alguém que assumiu responsabilidades quando muitos preferem ficar de fora, que enfrentou as exigências da liderança com sentido de missão e procurou sempre honrar a confiança que lhe foi.

0: acreditar. Neste que é o momento de reconhecer e agradecer o percurso de quem se despede, com a certeza partilhada por todos, do dever cumprido.
1: José Vaz, que foi reconhecido pelo Conselho Geral com um voto de louvor, aprovado por unanimidade, e também por um voto de louvor apresentado pela direção que com ele trabalhou. Entre 2007 e 2009, foi vice-presidente do Conselho Diretivo do Agrupamento Vertical de Escolas, Pinhel, que incluía pré-escolar, primeiro e segundo ciclo. Entre 2009 e 2010, presidiu a Comissão Administrativa de Transição e entre 2010 e 2026, foi diretor do Agrupamento de Escolas de Pinhel. José Vaz deixou a liderança do Agrupamento de Escolas de Pinhel por motivo de aposentação. O Comando Territorial da GNR da Guarda anunciou a detenção no Conselho de Ceia de um homem de 26 anos por incêndio florestal. O suspeito foi detido no domingo por elementos do CEPNA, do destacamento de Gouveia, após um alerta para um foco de incêndio. Segundo o comunicado enviado à rádio, o incêndio resultou de uma queima de sobrantes não autorizada. No mesmo documento, a Guarda Nacional Republicana relembra que as queimas de sobrantes florestais apenas podem ser realizadas nas condições legalmente previstas e fora dos períodos de proibição, que estas carecem de autorização prévia e que antes de realizar uma queima deve ser consultado o nível de perigo de incêndio rural e as restrições em vigor. Acrescenta esta força de segurança que qualquer foco de incêndio ou comportamento de risco deve ser comunicado através do 112.

0: Boa tarde, são 18 horas.
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0: Boa tarde, são 19 horas.
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0: Boa noite. São 20 horas.
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0: Boa noite. São 23 horas.
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0: Boa noite. Zero horas.
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